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0: mestre Jorge Aragão, mestre Jorge Aragão, Amor à Primeira Vista, aqui na Trina Pagodeira, 10h22.
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0: Vamos lá então. Na Pagodeira, na Tri, agora 10h22. Boa noite pra você que tá com a gente. Tá na hora do Quiz do Samba. Vou fazer aquela pergunta fácil, é aquele quiz, né? Múltipla escolha. Você vai escolher a alternativa A, B ou C. E a partir do momento que você responder, você vai estar concorrendo. Acertando ou não, aqui é o nosso quiz, tá bom? Concorrendo ao quê? Par de convites, pista, prêmio pro show de Thiaguinho. Dia 19 de setembro, às 8 da noite.

Vamos quiz? Hoje quero saber qual grupo de pagode gravou a música Não Morrerei com o cantor gospel Marquinho Gomes. Agora eu quero ver. Alternativa A, Pique Novo. Alternativa B, Pixote. Alternativa C, Doce Encontro. Qual grupo de pagode gravou a música Não Morrerei com o cantor gospel Marquinhos Gomes? Alternativa A, foi o Pique Novo.

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0: 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Fechou?
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0: pagodeira na Tri, é isso aí.
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0: Vamos lá então, vou responder. Não, agora não.

você, certo? Coloca seu nome completo e seu bairro pra concorrer, tá bom? Quero saber o seguinte: qual grupo de pagode gravou a música Não Morrerei com o cantor gospel Marquinhos Gomes? Alternativa A, Pique Novo. Alternativa B, Pixote. Alternativa C, Doce Encontro. Qual grupo de pagode gravou a música Não Morrerei com o cantor gospel Marquinhos Gomes? A, Pique Novo. B, Pixote. Ou C, Doce Encontro? Responde aí pra gente.

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2: Na pagodeira, na Tri FM, na Tri FM, na pagodeira, na Tri FM, faltam 10 para as 11.
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0: Vamos lá!
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0: Olha, essa promoção da Tri, do Galinho, da Tri, né? Do Acorda Aí, o Galinho que tá todas as manhãs aqui com o Rock acordando a galera, que não tem nome o galo, mas olha, a criatividade da galera que participa é muito legal. Tá chegando muito nome bacana pra gente dar um nome pra esse galo. Galo não tem nome, precisamos arrumar um nome, né? E é o ouvinte da Tri que vai dar esse nome, que vai batizar o nosso galinho aqui da Tri FM, viu? É a promoção do Galinho Acorda Aí da Tri. E olha, vocês estão de parabéns, são os melhores ouvintes da Tri, viu? Não tem jeito, viu? Porque o Rock Vieira tem um galo, o galo acorda todo mundo de manhã e não tem nome o galo. Pelo amor de Deus, que falta de... Então, pedimos auxílio ao

tá bom? Nome completo, bairro, telefone e a sua sugestão. Qual o nome que você acha que deve ter o galo da tri, tá bom? Se o seu nome for escolhido, você pode ganhar, você vai ganhar um vale-compra de R$ 800.

0: Tô de vila. Vamos cantar.
1: Tá lindo, hein, caramba.
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0: Aí, Netinho de Paula!
1: Que eu amo todos vocês.
0: Ao vivo, timidez, aqui na Tri, encerrando nossa pagodeira nessa noite.
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0: Bom. Muito obrigado a você que participou do nosso quiz do samba nessa noite. Muita gente respondendo, muita gente participando, muita gente querendo ir no show do Thiaguinho. Então vamos à resposta primeiro do quiz, tá? Perguntei hoje, qual o grupo de pagode que gravou a música Não Morrerei com o cantor gospel Marquinho Gomes? Alternativa A, Pique Novo. Alternativa B, Pixote. Alternativa C, Doce Encontro. Vamos então à resposta? Grupo de pagode gravou a releitura da música Não Morrerei com o cantor gospel Marquinho Gomes. Gravação nova, essa nova versão de Não Morrerei, foi lançada agora em julho de 2026 e é embalada com uma forte história de amizade, fé e superação entre o cantor gospel Marquinho Gomes e o grupo Pique Novo. Então, qual grupo de pagode gravou a música Não Morrerei com o cantor gospel Marquinho Gomes? O Pique Novo, alternativa A. Muito bem. Ficou legal, hein? Ficou bacana.

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0: Aê! Thomas de Bertioga. Parabéns, Thomas Ferreira Gomes, do centro de Bertioga.

19 de setembro, tá bom? Chegamos na porta do Santos Convention Center, na porta da praia, você fala, tô na lista VIP da Tri, viu, Thomas? E aí, você mostra o seu RG, entra você acompanhante. Traz quem você quiser de Bertioga, só uma pessoa, tá?

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3: E estamos aqui mais uma noite com você na Tri. Agora vamos.
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3: Tá começando mais uma sequência premiada aqui na Tri. Eu quero que você participe pelo 13-3219-1055. Vou tocar 5 músicas, 5 sucessos na sequência pra gente ouvir, certo? A melhor você escolhe, você vota pelo 13-3219-1055, nome completo e bairro, não esquece, para concorrer àquele vale combustível no valor de R$100, presente na Tri, vale combustível de 100. Opa, boa! E um par de convites de cinema do Cine Sister no Litoral Plaza Shopping, Praia Grande! Atenção para as músicas para você poder votar aqui, tá bom? Começamos com Danilo e Davi, Apaga, Apaga, Apaga. Depois tem Tiaguinho, olha ele aí.

0: Isso. E ainda tem Simone Mendes, Direitos Iguais. Tá difícil pra escolher a melhor aqui, mas você escolhe. Qual é a melhor, hein? Vote aqui pela Tri. A melhor vocês vão escolher, eu vou tocar de novo, tá? E você pode ganhar o Vale Combustível de R$100 e os convites pro Cine System.
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0: Era cativa aqui na sequência premiada da Tri, que ainda teve Thiaguinho em busca da minha sorte, Danilo e Davi apaga, apaga, apaga. Boa noite, são 11h23, faltam duas pra gente encerrar nossa sequência de cinco músicas. Pichote no meio do processo e Simone Mendes, direitos iguais. Tá votando aí? Vota na melhor. Não esquece o nome completinho, o bairro, pra concorrer aquele vale combustível no valor de R$100 presente na Tri e um par de convites de cinema do Cine System no Litoral Plaza Shopping.
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0: Simone Mendes, Direitos Iguais, aqui na Tri, 11h30 agora, 11h30. Vamos lá para nossa sequência premiada, o final da nossa sequência premiada, já vamos tocar melhor. Já vou sortear aqui o Vale Combustível no valor de R$100 e um par de convite de cinema do Cine Cista, tá bom? Espera um instantinho aí, 11h30.
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1: É isso aí, a gente tá de volta aqui na Tri, 11h34. Vamos lá?
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1: Obrigado a você que acompanha a programação da Tri FM aqui nessa noite. Antes de tocar melhor, agradecer a todo mundo que participou aqui, votando na melhor das cinco, né? Uma das cinco vamos tocar agora de novo, que vocês escolheram, tá bom? Já temos aqui a melhor da sequência premiada. Mas antes, vou dar de presente aqui aquele vale combustível de

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1: É! Ela é da aviação em Praia Grande! Alô, Rafaela Guimarães Machado! Parabéns, Rafaela! Rafa, seguinte, tem dois dias pra passar aqui e pegar, viu? Seu vale combustível

0: todo mundo que me ajudou a escolher a melhor da sequência que eu toco agora.
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0: Ed Brito e Samuel.
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0: de Brito, Samuel Romance Rosa. Se a música tem um assovio no meio, né? Aí eu fico aqui tentando assoviar igual, mas não consigo. É uma vergonha. Eu tento acompanhar o assovio, mas não sai nada. Deixa isso pra lá, vai. Deixa eu mandar alô pra minha turma, vai.
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0: Vou tocar uma música aqui de 2014 que tem uma história muito legal. Que é uma música do Ed Sheeran, né, de 2014. E essa música foi feita pelo Ed Sheeran em 20 minutos. E ele contou com a ajuda, né, da Amy Ward, que é uma amiga dele, né, que ficou parceira nessa música. Mas na verdade, a Amy Ward estava passando uma grande situação financeira muito ruim, com grandes problemas financeiros, né? Aí o que o Ed fez? Colocou ela como coautora e garantiu que ela recebesse uma parte dos lucros milionários dos direitos autorais dessa música, e a amiga acabou se salvando das dívidas, né? 20 minutos para fazer essa música linda.
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Rádio Aça, aqui na Trem FM, meia-noite. Chegou a quarta-feira, seja bem-vinda. Já estamos no dia 19 de agosto de 2026. Quarta-feira tá só começando aqui na Trem FM. Também na sua vida aí, que seja uma quarta-feira maravilhosa, sensacional. Seja um dia aí com tudo que você merece de bom, né? De coisas positivas e coisas boas pra você, viu? Eu vou estar torcendo aqui. E às 7 da noite hoje, quarta-feira, estarei de volta aqui na programação da Tri. Muito obrigado. Você que veio desde terça-feira comigo à noite e agora ainda está aqui pelos lados da Tri FM. Muito obrigado pela audiência. Uma quarta-feira abençoada. Fique com Deus e até mais tarde.

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0: Os 10% a gente deixa pro garçom, né não?
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0: eu acho que você tem que mandar aquela mensagem. Mas manda o que tá no seu coração.
1: Porque se fosse eu falaria mais ou menos assim.
2: Ei, boa noite. 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
0: Não, apaga.

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4: Uma informação sobre a pessoa jurídica que hoje é uma discussão nos tribunais. Porém, o que é importante se você é pessoa jurídica? Estar com seus recolhimentos previdenciários em dia. Por quê? Porque você vai ter direito a um auxílio-acidente, a uma aposentadoria. Então, isso é fundamental para a pessoa jurídica.
5: Esse é o alerta da advogada doutora Thelma Rodrigues. Informe-se sobre seus direitos trabalhistas.
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4: Tri FM agora 7:17.
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2: Tri FM agora 7:17.
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2: 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Bom dia para você ouvindo a nossa Tri FM, tudo bem por aí, tudo certinho? Vamos juntos na programação mais gostosa de todo o litoral. Hoje é quinta-feira, e que quinta-feira gostosa, hein? Hoje é dia 20 de agosto de 2026, que o seu dia seja lindo, que a sua quinta-feira seja maravilhosa, e obrigado por estar junto com a Tri FM, porque tá na Tri, tá na melhor!
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2: Começando a Manhãzaça com a Mari Fernandes.

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2: Bom dia, 7 horas 33 minutos. Ariane Rocha, bom dia. Trânsito carregado logo cedo, é?
3: Bom dia, Roque. Tá sim, complicado. A Via Expressa Sul na saída de Praia Grande, entre os bairros Ocean e Guilhermina, com bastante lentidão, e piora na Avenida Ayrton Senna da Silva. Avenida da Praia também com o trânsito intenso, da saída da linha amarela até a altura do canal 2, e a entrada de Santos completamente travada no final da Via Anchieta e na Avenida Martins Fontes.
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2: E as balsas de milhões, hein, Ariane?
3: Começando a ficar carregada. Eita. Do lado de Guarujá com 25 minutos de espera e do lado de Santos 15 minutos, 7 embarcações operando agora.
2: Muito bem.
3: Já eu volto para falar do tempo. 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
2: Será que chove?

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0: 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Esse aí é o Jeito Moleque, Sutilmente. 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Agora faltam 16 minutos para as 8. 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
3: Tri FM agora, faltam 13 para as 8.

0: 4 para as 8, bom dia!
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1: Bom dia, tá na Tri, tá na melhor. Agora falta um minuto para as 8 horas da manhã. Um ótimo dia para você, uma ótima quinta-feira. Obrigado pelo seu carinho, pela sua companhia. Você ouviu a música do Acato com o Péricles aí? É música nova na programação. Você pode pedir através do nosso WhatsApp 3219-1055. 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
8: Agora 8:03, Ariane Rocha, e o tempo, hein? Chove hoje ou não?
9: Olha, Roque, o tempo já tá mais esquisito, né? Que é. Ontem tivemos aí temperaturas bem elevadas, então comparado a ontem, hoje teremos uma queda aí nos termômetros, a máxima prevista não ultrapassa os 25 graus, mínimas de 20 graus. Não há previsão de chuva expressiva, mas podem ocorrer aí pancadas rápidas e leves em alguns momentos em locais isolados. Então, mas não há previsão de chuva. A chuva mesmo deve chegar somente amanhã no período da tarde aqui na Baixada Santista. Então, os termômetros chegam a máximas de 25 graus e mínimas de 20 graus. Os ventos sopram de sudeste a uma velocidade de até 9 km por hora e rajadas de até 21 km por hora. Daqui a pouquinho eu volto com outras notícias. Tá na Tri, tá na melhor.
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2: 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Bom dia. Bom dia para você ouvindo a nossa Tri FM. Obrigado pelo seu carinho, pela sua companhia. Vamos juntos aqui na programação mais gostosa de todo o litoral. Essa é a nossa Tri FM operando em 105,5 para toda a Baixada Santista através do nosso rádio, pelo aplicativo, pelo nosso site, para o mundo todo. Obrigado pelo seu carinho e pela sua audiência, viu? Continua por aqui a manhãzaça com aquela programação gostosa feita só pra você. Hoje é quinta-feira, 20 de agosto de 2026. Que o seu dia seja lindo, que a sua quinta-feira seja maravilhosa.
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0: FM, bom dia, 8h14.
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2: 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Vocês me ajudam?

0: aqui na programação. 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

FM tá na 30 na melhor. Esse aí é o Ed Brito com o Samuel, Toda Mulher. 8h22 agora, tá na 30 na melhor sempre. Obrigado pelo seu carinho, pela sua audiência, viu? 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
7: Tri FM agora 8h27.
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7: 8h27, bom dia, Ariane Rocha, é com você.
9: 8h27, Roque, um ônibus atingiu a asa de um avião da Gol durante o embarque de passageiros no Aeroporto Internacional de Guarulhos, em São Paulo. Foi ontem de manhã, o Boeing 737 Max estava parado no pátio remoto e faria um voo para Assunção, no Paraguai, quando um ônibus operacional do aeroporto atingiu a ponta da asa esquerda durante uma manobra. A aeronave foi imediatamente retirada de operação para inspeção e manutenção. A Gol informou que outro avião foi disponibilizado e o voo decolou às 9h54 da manhã, chegando ao Paraguai normalmente.

0: normalmente. Não houve registro de feridos. A concessionária Gru Airport confirmou o incidente e informou que foram adotados os protocolos de segurança. E um leilão de produtos das Casas Bahia termina hoje e oferece itens como notebooks, celulares, geladeiras, máquinas de lavar e fogões. Os produtos são de lojas fechadas pela varejista e estão sendo vendidos pela plataforma Kiwara. Mas a repercussão do leilão também acendeu um alerta para possíveis golpes na internet. Especialistas explicam que criminosos costumam clonar páginas de leiloeiros verdadeiros para receber pagamentos das vítimas. Antes de dar um lance, a recomendação é confirmar a reputação da plataforma e o registro do leiloeiro, ler todo o edital e calcular as taxas adicionais. E atenção principalmente na hora de pagar. Confira quem vai receber o dinheiro e não faça PIX ou depósitos para contas de terceiros ou CPFs desconhecidos. A qualquer momento eu volto com outras notícias. 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

0: FM, bom dia, tá na trita na melhor, agora 8h38.
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2: Bom dia, agora faltam 13 para as 9. E o trânsito agora, Liane?
3: Olha, ainda temos alguns pontos complicados. A João Pessoa com o tráfego bem carregado agora. Para quem segue pelas quatro pistas ali na Avenida Martins Fonseca.

0: pontos, tudo travado. A Avenida da Praia tem lentidão da saída da linha amarela até a altura do canal 2, motorista vai naquele ando e para. E a saída de Praia Grande, no sentido São Vicente, melhorou. Não tem mais aquele trânsito travado ali na Via Expressa Sul, agora fluindo melhor até a ponte do Mar Pequeno.
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0: Olha, Rock, mais cedo ela estava bem movimentada, né? O motorista ainda encontra um pouco de dificuldade, agora com 25 minutos de espera para o motorista que sai de Guarujá. Do lado de Santos, um pouco mais tranquilo, agora com 15 minutos de espera. 7 embarcações estão operando. Daqui a pouquinho eu volto com outras notícias. 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

0: aí, FM Tana Trita na melhor, 9 horas 1 minuto, esse é o Pericles, quando a gira girou, fechando a minha participação aqui na programação. Obrigado pelo seu carinho e pela sua companhia, viu? Hora do sorteio? Vamos lá então. Quem faturou então hoje aquele vale combustível no valor de R$100, mais um par de convites de cinema do Cine System, do Litoral Plaza Shopping na Praia Grande, foi o Yuri. Yuri Maranhão de Assis.
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0: Yuri, parabéns! Yuri Maranhão de Assis. Parabéns, Yuri! Você faturou aqui com a gente esse presentaço. Yuri Maranhão de Assis ganhou então vale combustível de R$100 e convites para o cinema Cine System. Yuri, você tem 2 dias úteis para passar aqui na Tri FM, aqui na João Pessoa 350, no centro de Santos, das 14h até as 15h30 com seu documento de identidade para pegar aí seus presentes, tá bom? Parabéns, Yuri, obrigado a todos que participaram. Vem aí o Rick com a Elaine trazendo para você o Conta Mais. Obrigado pelo seu carinho, obrigado pela sua companhia. Eu sou o Roque Vieira, tô indo embora e volto amanhã, 5 horas da manhã.

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0: O programa a seguir é livre para todos os
1: públicos.
0: Vamos
1: lá, galerinha. Vambora!

0: Às 9h10 da manhã tem uma notícia para dar aos ouvintes. Atenção. Eu, Rick, tô chegando, vou até as duas. A Nani tá aqui do meu lado, toda faceira, toda
1: pronta. Ui!
0: Ela acha que vai sair de férias amanhã.
2: Nossa, que grosseria.
0: Mas foi cancelar, suas férias foram canceladas, tá?
2: Que grosseria.
0: Você vai trabalhar, sim, o mês todo.
2: Para com isso, meu amigo. Não, se, não joga pro universo, não.
0: Brincadeira. Vamos, hoje nós vamos te usar, aproveitar os últimos momentos antes das suas férias, Nani.
2: Boa, boa.
0: Vamos fazer fofoca pra caramba. E de novo, o Neymar tá nas fofocas, gente.
2: O Neymar tá sempre... É coisa boa aí.
0: Ele com a Ludmilla.
2: Isso.
0: Vamos ver, daqui a pouco a gente conta pra você. Também tem casamento de gêmeos aí, ó.
2: Olha isso. Não, isso aí foi uma história.
0: É, uma história
2: real, muito bacana.
0: Vamos contar essa história aí, tá?
2: Sim.
0: E o Fiuk e o Fábio Júnior é a trend do momento.
2: É.
0: O Fiuk disse que o pai tirou ele lá do...
2: Essa crise que não acaba.
0: É, não acaba nunca. Ele chorou lá no Big Brother. Uhum. É, quer dizer, complicado, né? Já tá aí muitos desentendimentos. Sim. Já mais de ano, acho que mais de uma década. Né?
2: Opa, com certeza,
0: que coisa,
2: meu amigo.
0: Vamos, né? Justo
2: vamos entender Junior, isso.
0: Justo o Fábio Júnior tem a
2: é
0: música
2: verdade.
0: Que você ama do pai. Você
2: não,
0: foi
2: meu. Eu amo o Fábio Júnior, né? Não é a música, não.
0: Ô Max!
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0: depois vem a enquete de hoje. E a Nani tem uma história hilária pra variar. Ela não me contou até o final. Ela disse que vai me contar o resto no ar. Mas olha, já ri muito, viu?
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0: Sim, hein? Panda, eu te seguro na trita na melhor. Hoje nós vamos sortear pra você, aqui pelo 13-3219-1055, aqueles convites pra você curtir o show do TH, do Thiaguinho.
1: Abertura boa.
0: Maravilha, maravilha, mais do que boa. 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Da lista VIP, você e alguém vai, hoje nós vamos fazer esse sorteio no final da nossa enquete. Mas bora. Antes da enquete, que é muito engraçada, com a história da Nani, hoje comemora-se o quê, Nani, dia 20?
2: Hoje, dia 20, é o Dia Mundial do Mosquito. Dia do mosquito,
0: nossa,
2: ó.
0: Nossa senhora.
2: Não, não vai matar nenhum mosquito, né? Hoje é o dia dele. E também hoje é o dia do maçom, Rick.
0: Essas legal.
2: Duas datas.
0: Um abraço a todos os maçons veneráveis e todos que fazem parte das corporações maçônicas. Bom, e aniversário famoso tem?
2: Só tem um. Heitor Martinez, ator

0: brasileiro, 59 aninhos.
1: Rico. Maravilha, maravilha. Certo? Isso significa que já podemos ir para a história.
0: Opa!
1: Olha, antes de falar... Peraí, calma.
0: Fazer a exposição da minha figura, né?
1: Vamos falar, porque não dá.
0: Demais.
1: A Nani contou aqui e vai terminar a história no ar. O que aconteceu com ela, que tem tudo a ver com a enquete de hoje. Ela estava em um ônibus...
0: Sentadinha
1: no busão, uma cadeira daquelas bem altas.
0: Sim,
1: né?
0: No corredorzinho.
1: No corredor, no meio mais ou menos.
0: Isso. Não, né? Ficava bem pra trás, assim.
1: Tá,
0: né?
1: Atrás.
0: Tinha uma porta do meio.
1: Tá, tava pra trás, mais à frente a porta do meio. E aí, o que que aconteceu?
0: O que que aconteceu é que eu levava marmita. A mamãe fazia a marmitinha bonitinha ali na bolsinha. E eu levava essa marmita.
1: Quentinha.
0: Coloquei ali no meu pezinho, sabe? Assim, no banco alto, tem aquela parte que dá pra colocar coisinha. Coloquei no... Daqui a pouco, o ônibus deu uma brecada. E essa minha marmita tombou. E saiu rolando lá pra frente, Rick. Abriu a tampa e caiu comida.
1: Até aí tu me falou, e depois?
0: Eu levei de mistura o steak.
1: O que era?
0: O steak caiu no...
1: E o cheiro, hein? Imagina.
0: O cheiro de comida dentro do ônibus.
1: Meu
0: entendeu?
1: Deus, todo aí, mundo olhando.
0: Todo mundo vendo aquela marmitinha passar, né, rolando. Aí, todo mundo olhou pra trás. Quando olhou pra trás, eu coloquei a mão no rosto,
1: ai,
0: de vergonha.
1: Aí se entregou. Se entregou. Você tinha que ter feito aquela cara de paisagem, tipo assim... Não é comigo. Não é comigo.
0: Mas eu tinha que recolher, limpar aquilo ali,
1: é verdade,
0: amigo. Eu
1: é verdade.
0: Tinha que limpar.
1: E aí, você fez.
0: É
1: a partir daí que você parou. E aí, você fez. Você foi lá limpar, chamou alguém?
0: E daí a menina do lado até falou pra mim assim: não fica com vergonha. Isso acontece.
1: Foi pior ainda ela falar isso,
0: meu. O cara que tava lá na frente ainda pegou a minha marmita, o pote vazio.
1: Falou, comeu?
0: Quem é?
1: Não. Ah, entendi.
0: E eu fui limpando. Nossa, ai, meu. Aquele dia foi a maior vergonha da minha vida.
1: E por isso que nós, essa história verídica inspirou a enquete de hoje.
0: Sim.
1: E a gente faz a pergunta:
0: qual o momento ou situação da sua vida que você sentiu mais vergonha de você? Que aconteceu,
1: nossa,
0: que você sentiu mais vergonha de você?
1: Mas é pra abrir o coração.
0: Sim.
1: E boca de sacola, conte tudo. Não, num áudio muito grande, né,
0: isso,
1: gente?
0: Isso, isso
1: um
0: mesmo.
1: Manda um áudio aí, dá uma resumida.
0: É, resume, que nem eu, assim, falar rapidinho.
1: Falar rapidinho. Ela tava no ônibus, o ônibus virou, a sacola caiu, pum, foi, tu espalhou a comida no ônibus todo. Que mico, hein?
0: O Rick ali ia recolher, gente, tu ia comer, né?
1: Eu ia te ajudar. Mas também eu vou te falar, pô.
0: Ia passar a mãozinha assim, tá limpo.
1: É, dá uma raspadinha assim e manda bala,
0: ai,
1: gente.
0: Ai, que você é demais.
1: Qual momento ou situação na sua vida que você sentiu mais vergonha de você? Que você foi posto, exposta, já tem gente mandando oi, já tem gente dando bom dia lá.
0: Queremos áudio.
1: Queremos áudio.
0: Áudio.
1: Conte pra gente, concorra a ingressos pro Thiaguinho.
0: Olha, mole não.
1: E ele te chamando, o Thiaguinho te chamando na música, hein? Vai, Elaine!
0: Bora, Elaine!
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0: Agora 9:30 na Tri, 9:31 virou digital aqui. 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
0: Com Marcos e Belucci.

0: Cada histórias, cada histórias estão chegando aqui, gente. Ora, Gustavo Lima. Vamos curtir agora o Mumuzinho com a Luísa Sonza na tri.
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0: Cheioso.
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0: Tri FM tá na trita na melhora de Brito Samuel, Romance Rosa. Agora faltam 10 pras 10. Que música bonita, né? Eles trouxeram de volta essa música lá dos anos 90. No comecinho dos anos 2000, tocou bastante. E agora aqui na Tri a gente vai ouvir as histórias com base na história verídica.
1: Sim.
0: Que aconteceu com a Nani quando ela tava no ônibus e a marmita que a Nani levava caiu.
1: Saiu rolando.
0: Saiu rolando. E sujou o ônibus, todo aquele cheiro de comida. Foi um momento, Jesus, de maior vergonha.
1: Foi sim, amigo. Porque, assim, todo mundo virou pra trás pra olhar e eu coloquei a mão no
0: Eu vou contar também uma história.
1: Conte. Quero saber.
0: No final desses áudios eu conto. Vamos ouvir os áudios, Nani.
1: Vamos lá.
2: Bom dia, amigo Rick.
0: Bom dia.
2: Bom dia a todos os ouvintes da Tri FM. Entende?
3: Tá soninho?
2: Tá na treta, era melhor. Amigo Rick, estava eu num restaurante lotado e falei assim: vou soltar um punzinho aqui, não pega nada. É, amigo Rick. Só que esse punzinho saiu mais alto do que o esperado.
0: Meu Deus do céu!
2: E eu passei a maior vergonha da minha vida. Foi uma vergonha tão vergonhosa que eu tive que chamar o garçom e falar: amigão, a conta que eu tô saindo vazado.
4: Brasil!
2: Literalmente, amigo Rio. Se é que você me entende.
0: Entendo.
2: Tá na trita na melhor.
0: Felipe, foi demais, cara.
5: Ótimo dia.
0: Ótimo.
1: Oi, pra você
5: Cris,
1: também,
5: da Vila
1: linda.
5: Matias, em São Vicente. Sou motorista de aplicativo e sobre a enquete de hoje, deixa eu falar rapidinho.
0: Fala.
5: Foi um dia em que eu não era nem casada, né?
0: Uhum.
5: E eu estava... Eu paquerava um rapaz da padaria. E aí nesse dia, antes de eu ir trabalhar, eu tomei meu banho, fiz uma escova maravilhosa no cabelo.
0: Legal.
5: E peguei minha bicicleta e fui até a padaria. E toda vez que eu chegava lá, esse rapaz olhava pra minha cara, a gente trocava olhares, paquerava. E nesse dia, eu tomei meu banho e fui toda maravilhosa. Quando eu estou subindo na calçada da padaria, eu caio no chão.
1: Ai,
5: meu cabelo cai numa poça de lama.
0: Eu
5: fico toda molhada. E isso ele viu, né? Aí eu não tinha mais o que fazer. Eu entrei toda molhada,
0: acabou
5: toda
0: a paquera.
5: Suja, comprei meu pão e fui embora. Nossa, que vergonha, que mico!
0: Meu Deus do céu!
5: Tudo certo. 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
1: Ele tinha que ter, no mínimo, como paquerando você, ter te ajudado, não é, Rick?
0: Era deixa que ele podia ter.
1: Ir lá
0: ajudar você, machucou, te leva até a sua casa.
1: Ele não é tão cavalheiro assim, não, hein?
0: Perdeu a oportunidade.
6: Bom dia, Tri.
1: Bom dia!
0: Bom dia.
6: Minha amiga tinha acabado de comprar um apartamento, tava super empolgada, e foi e comprou uma mesa pra sala dela de jantar, lindíssima, caríssima. Aí falou pra gente: olha, eu vou fazer uma feijoada pra gente inaugurar essa mesa.
0: Ah, que legal. A mesa
6: e
0: quebrou.
6: Nós fomos. E eu tava tomando antibiótico, Tri. Me empolguei ali na comemoração e tomei um copo de caipirinha.
0: Passou mal.
6: Na hora que a gente sentou ali na mesa pra comer a feijoada, eu senti um incômodo. Imagina, só um ventinho. Ninguém vai perceber.
0: Não, meu Deus.
6: Tri, misericórdia.
0: Meu
6: que vergonha.
0: Deus.
6: Caiu uma cachoeira. A feijoada, ela passou direto. Ela não fez nem parada. Ela passou direto.
0: A feijoada passou direto.
6: Tri,
0: meu
6: que vergonha.
1: Deus. Não deu nem tempo. Jesus.
6: Aí, as minhas amigas que estavam em volta começaram a rir muito.
0: Meu Deus.
6: E eu tentando disfarçar, porque na outra parte da sala, no jantar, estavam os meninos. E eu tentando disfarçar, as meninas assim: olha, que vergonha.
0: Meu
6: Fim da
0: Deus.
6: História. Eu tive que desmontar a cadeira, desparafusar a cadeira pra levar o estofado pra minha casa pra lavar.
0: Não.
6: Cadeira clara. Lavei o estofado. Quando ele estava lavado e seco, que foi difícil pra secar, o gato fez xixi no medito estofado. Ela foi
0: precisando de uma benzedeira, hein, mulher? Pelo amor
1: verdade.
0: De Deus! Tá precisando da benzedeira!
1: Aí, hein?
0: Nossa
1: Jesus.
0: Senhora,
1: acontece
0: essa foi
1: de
0: demais!
1: Tudo com
0: Cê
1: ela, né?
0: Viu, Jesus?
1: Meu Senhor!
7: Oi, bom dia! Quem tá na trita na melhor!
0: Dia!
1: Bom dia!
7: Cara, acho que o dia que eu senti mais vergonha de mim foi quando eu brochei, mano. Foi terrível, irmão. Galera,
0: meu Deus.
7: Aí aquela velha história, né? Pô, isso nunca aconteceu.
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0: 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Estamos de volta aqui, agora chegando o sucesso de Danilo e Davi. Apaga, apaga, apaga. 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

0: FM tá na tri, tá na melhor, agora 10:06, você continua participando, concorrendo ao show desse cara que é sensacional com a gente, na sua enquete, na nossa enquete de hoje aqui, pelo 13-3219-1055, show do Tiaguinho, dia 19 do mês que vem, né, às 8 da noite, 19 de setembro, no Santos Convention Center. E o Fiuk continua falando do pai, dizendo que o pai deserdou ele. Uhum. Então, obrigado aí há pelo menos 4 anos, mas há mais tempo vem acontecendo essas tretas.
1: Com certeza, mas... Rick, o desentendimento vem de muito antes e já atravessa mais de uma década. Olha, vai vendo isso, hein?
0: Eu acho que depois da participação dele lá no BBB, que ele pediu desculpa lá por ser, sei lá, nem lembro mais. Acho que por ser hétero, branco, privilegiado, uma coisa assim. E aí eu acho que o negócio foi piorando. Porque parece que o pai desaprovou essa fala dele, já não era bom relacionamento. E aí agora culminou disso.
1: Com certeza.
0: O Fábio Júnior não falou que é verdade, mas o Fiuk aponta que o pai deserdou ele.
1: Sim, e hoje, né, aos 35 anos, Fiuk afirma que não mantém mais uma relação com o pai. Entendeu?
0: Não conversa mais.
1: Não, não tem mais aquele contato, não tá mais, né?
0: Bom, acho isso que é por até isso que
1: ele tá sofrendo essas essas necessidades aí dessas...
0: Falta de grana.
1: Falta de grana.
0: Mas ele não trabalha?
1: Ah, vai saber. Agora, no momento, não tá trabalhando, né? Tanto que ele recebeu lá.
0: Ah, é, né?
1: É,
0: no convite. A Andressa Urach, então, chamou ele pra fazer um filme
1: com
0: adulto.
1: Com certeza. E ele não deve estar fazendo nada, né? Não devem ter alguma proposta pra ele, alguma coisa, né? Nem a Globo mesmo, né? Então, assim, eu acho que ele tá se sentindo aí... É, meio que, né, perdido.
0: Acho que a Globo podia chamar o Fábio Júnior de volta pra fazer novela. Sim. E botar o Fiuk como filho dele na novela. E botar o caso do pai que não se dá com o filho e vice-versa. Ia pegar uma polêmica danada.
1: Tá acontecendo na novela das nove.
0: Não, eu sei.
1: Quem ama cuida, né?
0: É, mas agora você vê, isso daí daria, você já pensou? Vou fazer uma minissérie.
1: Opa!
0: Uma minissérie.
1: Mas vai saber qual é esse relacionamento entre os dois, né? Também o Fiuk é mimado. Vamos ver.
0: É muito mimado.
1: Ele é mimado. Então, assim, o Fabinho deve estar dando uma lição nele.
0: Fabinho. Fabinho é por tua conta. Cara de maracujá.
1: O Fabinho, olha... Não começa? Não começa. O Fabinho deve estar dando uma lição nele pra ele aprender, entendeu,
0: Mas não
1: Rick?
0: Dá pra aprender mais. Quantos anos tem isso aí? Esse cara aí, esse, não dá mais pra aprender. Então, isso aí não aprende mais nada. Aprende mais nada. Já foi a época de... Sim, é verdade. A criança tem que aprender essas coisas na família quando a criança.
1: Sim.
0: Mas a partir dos 6, 7 anos começa... Senão o cabra fica desse jeito.
1: Ah, então, mas aí deve ter uma rixa aí entre os dois, né? Que agora tá difícil de resolver. Mas eu acho que só depende, essa situação só depende do Fiuk mesmo, né? Bora trabalhar.
0: Bora se fregar, fazer aí
1: alguma
0: coisa.
1: Nem que seja pra fazer conteúdo adulto, então vai-se embora.
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2: Agora 10:15.
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0: FM, tá na trita, na melhor. Olha, dia 19 do mês que vem tem Thiaguinho com a abertura do Suel, hein?
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0: Ele vai cantar essa aqui, com certeza.
2: Essa é aquela que pega no coração. Essa é aquela que vai fazer você se emocionar. Só não pode ligar pro ex ou pra ex, tá? Segura.

0: feliz demais. Bruno Rosa, Murilo Rufi, aqui na Tri, tá na Tri, tá na melhor. Vamos lembrar você que você tá ajudando a dar o nome pro galinho do Acorda Aí do Roque Vieira, hein? E o galinho não tem nome e você tem essa missão, então. Pra participar, manda lá pro WhatsApp, né, Nani?
1: Opa, é verdade, Rick.
0: Dados, né?
1: 13-3219-1055. O seu nome completo, né?
0: O que mais? Bairro?
1: Bairro, telefone e o nome do galinho, né? Que pronto. É o principal, né? O
0: nome do galinho. Você concorre a R$800 em Vale Compras. O sorteio vai ser daqui 8 dias, dia 28, no Acorda Aí com Roque Vieira, tá bom? Mas agora é hora do áudio.
1: Opa!
0: Vamos ouvir o povo, Nani.
1: Bora lá, meu amigo.
0: A enquete tá rolando. Qual foi o momento de maior vergonha na sua vida?
2: Bom dia, meus lindos.
1: Bom dia. Bom
0: dia.
2: Hoje eu estou ouvindo vocês aqui em Peruíbe.
0: Opa, legal.
2: Exatamente no Guaraúa. Estou trabalhando aqui e estou ouvindo vocês, que eu estava com saudade. Eu estava
0: obrigado,
2: sem ouvir vocês. E hoje eu vou participar da enquete.
0: Ah.
2: A maior vergonha que eu tenho, que eu não consigo esquecer.
1: Ah, qual?
2: Em 1986, eu mudei pra cá, pra São Paulo. Eu era de Minas, né? Vim pra São Paulo e vim direto morar em São Vicente. E um dia estava chovendo, eu não conhecia ainda as ruas. Meus amigos, eu caí dentro do bueiro.
1: Nossa.
2: Gente, que vergonha que eu passei daquilo. E até hoje eu tenho essa recordação. E aí eu andava assim com uma sacolinha, com as minhas coisas dentro, né?
0: Uhum.
2: E a minha carteira profissional estava dentro dessa sacola.
0: Ah.
2: Até hoje ela é toda manchada, né? Porque eu guardei a minha primeira carteira.
1: Guardou,
2: tá guardada. Ela tá toda manchada dessa água do bueiro que eu caí.
1: Não vai esquecer. Sempre quando pegar carteira, né? O Neuza vai lembrar
0: vai
1: disso.
0: Lembrar, vai lembrar. Chato.
3: Oi, Nani. Oi, Henrique. Bom dia.
1: Oi, bom
3: dia. O dia que eu paguei um mico federal foi quando eu tava na escola. E eu sou professora, né? Eu pequenininha já era muito estudiosa, não queria colar.

0: Mas aí eu resolvi dar uma coladinha e escrevi a colinha na tampa do estojo. Só que eu era tão despentelhada, eu fui bater a mão, a tampa do estojo virou, a cola caiu do chão e a professora viu. Ai, que vergonha, que mico. Nossa. Eu, uma aluna CDF, passando por isso.
1: Nossa.
0: Ela foi o pior mico.
1: Tá. Marcou,
0: bom?
1: Né?
0: Aqui é Shirley Bonfim.
1: Shirley.
2: Ô, Shirley,
0: um
2: linda.
0: Beijo na tri. Tchau, tchau.
1: Beijo, obrigado pelo linda. Carinho. Cada história.
3: Bom dia, meninas.
1: Bom dia.
2: Bom dia.
3: Bom, tem um vizinho que a gente não tinha muita amizade. Eu conhecia, eu via ele passando, ele também, né? Me via, a gente era conhecido. Mas a gente não tinha amizade, na verdade a gente nem conversava.
1: Ok.
3: E aí eu tava no ponto do ônibus um pouco atrasada, e aí ele pegou, parou o carro.
2: Olha assim.
3: E baixou o vidro assim e falou assim, ó, você quer carona? E eu atrasada, olhei pra ele e falei, ah, quero sim. Ele falou, não, aí ele falou assim, você vai pra onde? Aí eu falei assim, ah, eu vou ali perto, tipo, era umas 3 quadras.
1: Tá.
3: Aí ele falou, entra aí. E eu abri a porta e entrei.
1: Só que e aí?
3: Era pra um amigo dele que tava atrás de mim. Só que eu não
1: cara.
3: Vi que era pra pessoa de trás.
1: Meu
3: então
1: Deus.
3: Então eu respondi.
1: Meu Deus.
3: Eu entrei no carro dele, a pessoa entrou no banco de trás. Eu falei, ai, desculpa, pensei que era pra mim. Ele ficou olhando pra minha cara assim. Tipo, você tá maluca?
1: Bom.
3: E eu sentei no banco da frente, o amigo sentou no banco de trás, eles ficaram conversando. E ele falou assim, tá bom. Quando você for descer, na hora que você for descer, você me avisa.
1: Meu
3: e eu fiquei com muita vergonha.
2: Imagina!
3: Mas peguei a carona assim mesmo.
1: Sensacional.
3: Da trita na melhor.
1: Uma das melhores até agora.
2: Gente,
1: eu adorei bem, essa.
2: Né,
1: adorei.
2: Que pegou a carona. Pelo menos ela pegou uma carona.
1: Pegou uma carona.
4: Bom dia, Nani.
1: Bom dia.
4: O dia ouvinte da tri.
2: Bom dia.
4: O que fala é o Cris.
1: É o Cris.
4: É, pra resumir aqui, eu trabalhava num prédio aqui no Canal 13, em frente à praia.
1: Sim.
4: E tinha uma mulher que passava todo dia, e eu achava essa mulher muito bonita, muito gata. E ela era nova. Certa vez, o zelador do prédio do lado veio conversar comigo, e essa mulher passou. É, e eu falei, nossa, mano, acho essa mulher mó gata, mó delícia.
1: Então, não,
4: perfeita,
1: cara.
4: Linda.
1: Era a mulher do cara.
4: E o zelador perguntou, qual essa daqui?
1: Sim.
4: É, e você não acha?
1: Nossa.
4: Aí ele falou, ah, eu
1: nossa.
4: Acho, né? Você é a minha mulher.
1: Nossa. Meu Jesus.
4: Eu não sabia, eu piava a cara de tanta vergonha.
2: Esse Cris.
1: Cris, terrível. Hein?
2: Esse papagamico é com ele mesmo, né? Não
1: é,
2: tem
1: verdade,
2: jeito.
1: É verdade, é verdade.
2: Né?
1: É. Vou te falar, eu acabei não contando.
2: Ah, é, a sua. Quero saber, Rick, fala
1: agora
2: aí.
1: Agora é o Cris falando, eu lembrei. Vou falar rapidinho.
2: Fala,
1: já vai
2: fala,
1: tocar...
2: fala.
1: A gente já vai tocar Anitta, vai tocar Glória
2: Groove.
1: Quero
2: saber
1: Glória
2: agora.
1: Glória Groove, tudo isso. Mas eu tava num restaurante com a mãe das minhas filhas, faz muito tempo isso. Era a Júlia, não tinha nem as gêmeas ainda. Aí a Júlia pequenininha, e aí a gente conversando, porque ia ter, ó, a gente tá pensando em ter mais um filho, né? Mais um
2: sim,
1: irmãozinho
2: sim.
1: ou irmãzinha.
2: E aí?
1: E tal, e no restaurante e tal. E atrás dela, no corredor, no restaurante, vinha vindo uma senhora. Vinha vindo uma senhora com a família e tal, a senhora na frente. Aí eu falei, então, filho, vai ser a mamãe, vai ficar grávida, não sei o que, a barriga da mamãe vai crescer, vai ficar igual a barriga da titia aqui, quando a mulher chegou. Aí a mulher virou pra ela e falou assim, não, não vai ficar não, porque a titia tá gorda mesmo, não tô grávida não. Meu, eu não sabia o que eu fazia.
2: Rick,
1: eu
2: olha
1: eu queria
2: isso.
1: Enterrar naquele momento.
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0: Alegria FM tá na trita, na melhor. Glória Groove Chá. Bom, olha, infelizmente mais uma notícia do falecimento, né? E foi o cover do Júnior Lima.
1: É, da dupla Sandy Júnior, né?
0: Da dupla Sandy Júnior. Ele tinha 45 anos, chamava Antônio Calisto.
1: Isso mesmo, Rick.
0: Caramba, e foi muito comentado nas redes sociais.
1: Sim, ele enfrentava graves problemas de saúde, né?
0: É.
1: E não resistiu, né?
0: É verdade.
1: Ele tava pesando já 28 quilos.
0: Ele,
1: né,
0: participou até do documentário lá, sobre Sandy Júnior, né?
1: Isso, Nossa História.
0: O nome era Nossa História. Então fica aí o nosso registro, é, sobre esse acontecimento. Tá muito comentado nas redes sociais.
1: Sim, sim.
0: Mas falando agora de fofoca mesmo.
1: Opa!
0: Tem um casal aí que tá.
1: Sim!
0: Passando perrengue, né?
1: Vitube e Eliezer, né?
0: É.
1: Se casaram no último final de semana, né?
0: Sim.
1: E sofreram um perrengue aí no casamento. Por quê? A banda contratada rompeu o contrato, Rick.
0: Pois é.
1: Entendeu?
0: Primeiro eles alegaram que era falta de pagamento,
1: falta,
0: né?
1: Falta de pagamento. Mas depois uma atendente falou que é porque foi o fato do casal estar cancelado. Eles não quiseram tocar no casamento.
0: Sério?
1: E ela já tinha pago tudo, né? Já tinha...
0: Porque,
1: adiantado
0: tipo
1: o pagamento.
0: Assim, cancelado como? Que nem a internet faz? Começa.
1: Sim, é que aconteceu o fato lá do programa deles, né?
0: Sim,
1: eles foram cancelados, isso aqui das patroas, né?
0: Sim.
1: E foram cancelados na internet. E
0: a banda
1: alegou isso. Sendo que eles foram pagos.
0: Nossa,
1: né,
0: mas que falta de profissionalismo,
1: tocar,
0: né?
1: Com certeza.
0: Não tem nada a ver uma coisa com outra, eu acho.
1: Sim, e eles pretendem procurar a justiça para recuperar o dinheiro, né? E receber a multa prevista no contrato.
0: Nossa,
1: entendeu?
0: Meu.
1: Muito chato,
0: que
1: né?
0: Dor de
1: isso.
0: Cabeça, hein? Que perrengue, hein,
1: Vitube?
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1: Uma informação sobre a pessoa jurídica que hoje é uma discussão nos tribunais. Porém, o que é importante se você é pessoa jurídica? Estar com seus recolhimentos previdenciários em dia. Por quê? Porque você vai ter direito a um auxílio-acidente, a uma aposentadoria. Então, isso é fundamental para a pessoa jurídica.
2: Esse é o alerta da advogada doutora Thelma Rodrigues. Informe-se sobre seus direitos trabalhistas.

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1: Verdade.
0: Tem bastante áudios?
1: Opa, né? Tem bastante, bastante histórias aqui que, olha,
0: e vou qual, te contar. Qual é a pergunta?
1: Qual o momento ou situação que você sentiu mais vergonha de você mesma?
0: Vamos ouvir?
1: Bora, bora ouvir.
0: Bora lá, bora lá.
2: Bom dia, Rick. Bom dia, Nani.
0: Bom dia, Rick.
1: Andréia.
2: Bom, a pior vergonha que eu já passei na minha vida foi quando viajei pra conhecer meus sogros. Chegando lá, saímos entre casais, né? Saímos pra aproveitar, pra beber, enfim. Gente, tomei um porre. Que eu nunca tinha tomado na minha vida. Nova, não tinha costume de beber, né? Fui na onda de uma menina que bebia mais que tudo. E eu fui na onda dela, não tinha costume de beber. Só sei que eu...

0: tomei um porre.
1: Meu Deus.
0: Vou tudo pra casa, passei mal. Botei tudo pra fora. Então, e a vergonha no dia seguinte pra...
2: Sogros.
0: Meu marido me ajudou, né, tal, porque passei
1: foi
0: mal e tal.
1: Pra conhecer.
0: Mas no dia seguinte, a vergonha de encarar todo mundo.
1: Claro,
0: meu Deus,
1: sim.
0: Acho que essa foi a pior vergonha da minha vida.
1: Jesus.
0: Foi a pior vergonha da minha vida e meu primeiro e único porre.
2: Olha, verdade.
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2: O que que os sogros devem ter falado,
1: nossa,
2: né? Nossa,
1: como
2: minha
1: é que
2: filha
1: você...
2: arrumou uma...
1: Né? Uma alcoólatra.
4: Bom dia, Rick. Bom dia, Nani.
2: Bom dia!
4: É, aqui é a Dani.
2: Oi, Dani,
4: do bairro do Boqueirão.
1: Tudo bem, Dani?
4: Tô trabalhando aqui, curtindo vocês. E meu maior mico foi que eu tava saindo do trabalho. Aí eu peguei essas bikes Santos,
1: uh-huh,
4: aqui no Canal 3.
1: Sim, sei qual é.
4: E fui pra minha casa, que é ali no Canal 5. E aí eu tava com um guarda-chuva grande no cestinho. E pra passar ali no Canal 5, a ciclovia, ela tava meio elevada, assim, sabe?
1: Uhum.
4: E aí deu aquele tranquinho, sim, na bicicleta. E aí com uma mão eu fui segurar o guarda-chuva e a outra acabei freando. E aí eu caí,
1: ai,
4: ali no meio da ciclovia, com o sinal parado, os motoqueiros tudo olhando pra minha
2: que
4: cara.
2: O
4: pessoal da bicicleta de trás parando pra
1: meu
4: ver se eu
1: Deus
4: me machuquei.
1: Sim.
4: E eu não sabia onde enfiar a minha cara. Eu falei, não, tá tudo bem. Levantei, segui com a bicicleta e fui-me embora.
1: Que dó.
4: Nossa, mas foi muita vergonha.
1: Meu Deus.
2: Imagina, imagina, Dani.
4: Tá na melhor.
1: Beijo, Dani.
2: Mas quem às vezes não passou por isso,
1: ah, isso
2: né?
1: É
2: cair
1: comum,
2: da bicicleta.
1: Acontece.
5: Bom dia, Tri.
1: Bom dia.
5: A vergonha que eu passei foi, se não me falha a memória agora, ano passado.
2: O que aconteceu?
5: Depois de 6 anos eu troquei de carro.
2: Conte,
5: né,
2: carro.
5: Tranquilo. Fui levar minha filha no curso dela de inglês. Não tinha vaga próxima, estacionei acho que umas 4 quadras, 5 quadras, no cursão. Levamos ela, fomos almoçar.
1: Uhum.
5: Na hora de voltar, cadê o carro? Falei, tenho certeza que eu estacionei o carro aqui. Rodamos a rua todo dia e não achava o carro.
1: Ah, meu pai do
5: porque
1: céu.
5: Porque eu tava na minha cabeça procurando um carro e meu carro era outro.
1: Ah!
5: Aí mulher, roubaram o carro. Aí meu, chamei a polícia. A polícia pegou. Qual o seu carro? Aí passei a descrição do carro antigo que eu tinha, né, que era um Fiesta.
1: Meu Deus do
2: olha,
1: céu.
2: Olha o antigo.
5: Aí tá apegou com o documento aí, eu falei, pô.
1: Eu faria isso.
5: Quando eu peguei o documento, eu dei pro policial. Policial, ó, mas o carro seu aqui tá dizendo que é um Gol.
2: Ai, Jesus.
5: Eu falei, não, meu carro é um Fiesta Prata. Aí minha filha, pai,
1: assim,
5: você não
1: comprou
5: de carro, não comprou um carro novo? Falei, comprei. Falei, então, você tem que achar o carro novo, o carro velho você vendeu.
1: Meu Jesus.
5: Ficou todo mundo lá dando risada.
1: E
5: eu
1: os
5: com
1: guarda?
5: Cara de palhaço, de bolinha.
1: Com certeza, eu faria isso, eu faria.
5: O policial olhou. Deu aquela risadinha
1: de lado,
5: de canto, né? É, pra não tá falar quando... alguma porcaria pra mim.
1: Sim.
5: Apertei o botão do alarme, disparou o alarme do carro.
1: Achou.
5: O carro tava na outra, logo na próxima esquina.
2: Ai, Jesus.
5: Já sabia onde botava a cara.
1: Muito
2: que
1: bom.
2: Situação,
1: eu faria isso com meu TDAH, com certeza.
6: Bom dia, Tri. Bom dia,
2: bom
6: meus amores.
2: Dia.
6: Tudo bem
1: bom
6: com
1: dia
6: vocês?
1: Tudo bem aí?
6: O momento que eu mais senti vergonha na vida foi uma vez no mercado com a minha filha. Ela tinha pego piolho e foi uma luta, porque ela tinha o cabelo no bumbum. Ela foi uma luta pra tirar. Aí eu fui no mercado com ela e ela coçando a cabeça, coçando a cabeça. A fila cheia, eu falei assim pra ela... Nossa, filha, esse shampoo, o condicionador tá te dando alergia, né?
1: É.
6: Para de coçar pra não machucar a cabeça. Ela olhou pra mim em alto e bom som na frente de todo mundo e falou, mãe, não é o shampoo não, é piolho, esqueceu que eu tô cheia de piolho?
1: Aquela ingenuidade.
6: A minha cabeça no chão.
1: Sim.
6: E esse foi o momento de mais vergonha na minha vida.
2: Jesus,
6: beijo a todos, um beijo pra Kim, pra
2: beijo,
6: Cheline,
2: sua linda.
6: Tá na trinta, na melhor.
1: Valeu, querida. A criança na ingenuidade.
2: Não, a criança é sincerona.
1: Pureza, né? Incrível.
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1: Tá na Tri. Vem comigo, Rick, até as 2 da tarde, mais uma vez, hoje pré-sexta, quintou, galera, então vamos com tudão, vamos fazer tudo aquilo que a gente se propôs a fazer hoje com energia positiva.
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0: quem agora,
1: opa!
0: Nani? Tem fofoca pra caramba hoje, né?
1: Ô, Rick, a Ludmilla mostrou que não manda bem só na música, não, viu?
0: Ah, é? Sim. Ah, com o Neymar lá, teve um bate-bola?
1: Verdade.
0: Ah.
1: Não, ela não foi bem com o Neymar. A cantora, ela publicou imagens jogando uma partida de futebol feminino, né? E acabou ganhando elogios de ninguém mais que o Neymar.
0: O Neymar falou.
1: Sim.
0: Ela joga bem mesmo?
1: Ele comentou, né, e escreveu pra ela, joga muito! Olha, receber um elogio do Neymar não é pra
0: caramba,
1: qualquer um,
0: não, né? Não é mesmo.
1: É, ela respondeu, né, com emoji, assim, de coraçãozinhos e isso, e essa amizade não é nova,
0: viu? Mas eu lembro que teve um lance na Kings League lá, no ano passado,
1: isso mesmo,
0: né?
1: Os dois já participaram juntos, né? Desses eventos aí
0: de
1: futebol, né, no ano passado.
0: É isso mesmo. É bom, tudo é pra gerar comentário,
1: legal,
0: engajamento, né?
1: Você
0: pra gerar engajamento, é legal, mas é bacana.
1: Sim. Mas admiro muito a Ludmilla, né? Ela joga bola, ela canta.
0: Ela se vira, né?
1: Família, né?
0: Eu continuo falando aquilo. Eu gosto da Ludmilla cantando pagode.
1: É mesmo?
0: Eu acho que ela tinha que gravar assim,
1: né?
0: Fazer um show só de pagode, explodir.
1: É, ela teve, né, lá no projeto dela, né?
0: Sim, mas teve o projeto. Mas eu acho que ela deveria abraçar o pagode.
1: Sim,
0: acho que ela
1: também, né?
0: Eu acho que ela tinha que fazer só pagode. Mas isso não quer dizer nada, o que eu acho, o que eu não acho. Ela tá pouco se lixando pra isso.
1: Mas ela já saiu bastante, ô Rick, desse mundo que nem... Ela cantava mais funk, né? Aquelas coisas mais pesadas, assim. E hoje ela não tá tocando tanto
0: Não,
1: mais,
0: verdade. Ela saiu.
1: Ela saiu um pouco desse...
0: É que assim, eu não gosto muito... É questão de gosto, né?
1: Sim.
0: Eu não gosto muito da voz dela cantando outras coisas. Eu acho que o pagode fica tão bom...
1: Ficou voz dela.
0: Ficou sensacional.
1: Né? Ela cantando com o sorriso maroto.
0: Ela tem um gingado, ela tem um...
1: Maravilhoso.
0: Ela tem um gingado, ela tem um molho pra cantar o pagode. Acho que tá na veia.
1: Bacana.
0: Né?
1: Quem sabe, né? Vamos dar essa dica pra ela. Coisa boa.
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0: quê? 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
1: 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Nani, nós vamos falar de

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0: Tri FM, tá na Tri, tá na melhor, 11h44. Agora a gente vai tocar os últimos áudios pra nossa enquete de hoje. Qual foi a maior vergonha, aquela homérica, aquela vergonha top que você já passou? E já tivemos vários casos
1: com
0: aqui.
1: Com certeza, meu amigo.
0: Um pouquinho mais, porque vale o convite pro Thiaguinho.
1: Sim,
0: aí,
1: sim.
0: Ó. Bora lá.
2: Oi, Tri, bom dia.
1: Bom dia.
2: Da Vila Tupi, na Praia Grande. Maior vergonha que eu já passei foi uma vez que eu fui pra São Vicente, me achando, né? Toda poc-poc. Entrei na loja, quando eu fui sair, tropecei e caí. Aí, quando eu caí, eu fingi que eu tinha desmaiado. Desmaiei e fiquei lá. Aí todo mundo pega banco, pega água, pega isso, pega aquilo. Aí eu voltei, absolutamente plena.
0: Plena.
2: Tomei água, saí ainda olhando pra trás, como se diz. Vocês nem sabem o que aconteceu. Foi a pior vergonha que eu já passei. Aí saí plena.
1: Espertinha essa ironia, hein?
2: Bem glamurosa, diva.
0: Diva, saiu diva, saí, glamurosa.
1: É verdade.
0: Muito bem.
3: Bom dia, Rick.
0: Bom dia.
3: Me chamo Cauê, eu falo aqui do
1: Cauê
3: Santos.
0: Diga.
3: E uma das maiores vergonhas que passei aí, o mico, foi que uma vez eu entrava no trabalho às 13, né? Eu era o único que trabalhava à noite.
1: Sim.
3: Eu tava muito atrasado, porque a gente saiu pra uma festa, eu tava lá na casa do chapéu. Aí eu tive que vir trabalhar de táxi. Peguei um táxi, só que o motorista errou o caminho, fez uma entrada brusca e tava passando a viatura. Quando chegou na empresa, a viatura abordou a gente.
1: Oh.
3: Isso era a hora do almoço, e tava uma hora. Todo mundo ficou olhando do centro, apareceu pessoas na janela. Eu tomando em quadro.
1: Zé Povinhos, né?
3: Bandido, você tava só indo trabalhar. Passei uma vergonha que quando eu saí dessa abordagem, tinha mais de 90 mensagens no meu WhatsApp.
0: Meu Deus
1: do céu. O povo é povinho mesmo, né? Não tem jeito.
0: Quer ver circo? Circo pegar fogo.
1: O que será que deve estar acontecendo?
4: Fala, Tri, bom dia, Tri.
1: Bom dia. Ô, Silvio.
4: Bom, o momento que eu passei mais vergonha aí foi um dia que eu tava surfando.
1: Olha lá.
4: Peguei uma onda grande lá e a onda levou. Meu short e minha cueca embora.
0: Senhor!
4: Peladão!
0: Senhor!
4: Com medo dos tubarão pegar aí. Sabe, né? A linguiça. Ai, ai, ai. Fiquei até escurecer dentro da água.
1: Pra Olha sair. Isso!
4: Pra sair foi uma briga. Tive que sair com a prancha assim da frente assim.
0: Ah!
4: E andar mais ou menos uns 5 km pra chegar na minha casa. Botando a prancha de um lado do outro.
0: Nossa senhora.
4: Tá na melhor.
0: Saiu.
4: Bom dia a todos.
0: Lembrei.

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3: Trim FM agora 10 para o meio-dia. E já voltamos com novidade na programação. Acato e Péricles.

0: Ferrugem arrependidaço para encerrar aqui o nosso programa de hoje, o nosso Conta Mais na Tri. Vamos agora o sorteio, mas antes nós temos que mandar um abraço aqui. Isso, pessoal que tá ligado na Tri, aonde? Aonde?
1: Opa, vamos mandar um abraço aqui pro Diego Bueno, né? E pra esposa Elaine, que estão lá, sabe onde, Rick?
0: Onde?
1: Eles estão em Suzano.
0: Suzano, aqui pertinho.
1: Suzano, ouvindo a Tri, são fã nosso aí.
0: Valeu, queridos. Obrigado,
1: primeiro
0: viu?
1: Lugar, né?
0: Obrigado por estar com a gente.
1: Aqui. É. Bacana.
0: Bacana.
1: E também para a Cláudia, lá do Rio Grande do Norte.
0: Olha,
1: é
0: aí.
1: Carnaubinha.
0: Carnaubinha, Rio Grande do Norte.
1: Isso.
0: Obrigado, Cláudia, né?
1: Isso, a Cláudia, um beijo pra
0: beijo,
1: você, Cláudia.
0: Valeu demais.
1: Linda.
0: Vamos lá, quem vai? Vamos ver quem vai no Thiaguinho por conta da Tri, porque só a Tri pode te dar essa moral. 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Lista VIP pra quem falar agora, hein?
1: Verdade.
0: E se você não quer contar com a sorte, compra em ícones.com.br. Nani, quem?
1: Saindo para o Ian Carlos Marinho de Abreu.
0: Ian, bom show pra você. Sim. Leva o acompanhante. Chegando lá no Santos Convention Center, você fala que ganhou na atriz, você vai estar na lista VIP da rádio, tá bom?
1: Isso mesmo, meu amigo.
0: Querida, boas férias.
1: Obrigada,
0: você
1: meu querido.
0: Você aproveite com saúde.
1: Que Deus abençoe aí.
0: Amém, se refaça.
1: Logo estou de volta.
0: Não gasta,
1: né?
0: Tudo é
1: verdade,
0: em brusinha,
1: não
0: hein?
1: Vou.
0: Não gasta
1: só
0: tudo
1: um pouquinho, só um pouquinho.
0: Vai com cuidado. Beijo, Nani.
1: Beijo, tchau. Querido. Tchau.
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1: Boa tarde, boa tarde.
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1: A nossa sequência premiada agora comigo, Rick. Vamos fazer aquele exercício para o seu pescoço. Levante a cabeça para cima. Você que está no carro, cuidado, tiver, para o carro aí. Levanta a cabeça para cima. Agora para baixo, agora para baixo. Agora para o lado, agora para o outro. Agora olha bem na frente do painel. Onde está?

0: querido, vou te dar um vale combustível de 100 pila pra você ir no posto. Que legal esse prêmio, gente. O pessoal adora. 13-3219-1055. Quer colocar gasolina por conta da Tri? Então é agora. Entra aí no nosso WhatsApp 13-3219-1055. Além do combustível, o vale de 100 reais. Tem também convite para o Cine System no Litoral Plaza Shopping. A primeira é Gustavo Mioto e Mari Fernandes. Eu gosto assim. A segunda, Ian e Sorriso. Fica com Deus. A terceira, Simone Mendes. Direitos iguais. Tá ficando difícil, ó. Em busca da minha sorte, Tiaguinho. Zé Neto e Cristiano, resumindo. Resumindo, você vai ter que escolher uma dessas aí e votar.
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0: Tri FM tá na Tri, tá na melhor. Simone Mendes, Direitos Iguais, aqui na sequência premiada da Tri. Antes, Ian e Sorriso, Fica com Deus. Eu Gosto Assim, Gustavo Mioto e Mari Fernandes. Ainda vai ter Tiaguinho Em Busca da Minha Sorte, Zé Neto e Cristiano. Resumindo, valendo vale combustível de 100 reais e um par de convites cinema.
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2: Essa música eu dedico pra você também. E eu dedico pra você, que todo dia levanta cedo pra ir atrás do seu sonho, pra correr atrás. Você precisa.

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0: curtindo aqui na Trita, na Trita, na melhor Zenete Cristiano. Fechando a sequência premiada antes com o Thiaguinho, Em Busca da Minha Sorte. Teve também Simone Mendes, Direitos Iguais, Fica com Deus, Ian e Sorriso, Gustavo Mioto e Mari Fernandes, Eu Gosto Assim. É assim que você gosta, né? Ganhar um Vale Combustível, de 100 mango, mais o cinema, tudo isso já já.
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0: 20 pra uma.
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0: Manda um abraço aqui lá na Praia Grande, na Vila Sônia, Jussiane. Obrigado, Ju, obrigado pela participação. O Rafael no Tu de Bastos, também ligadinho na Tri. Deixa eu ver também a Joyce Samambaia, Praia Grande. Boa tarde, Riquinho. Carla Matos, Ponta da Praia. Valeu, Carla. Obrigado pela sintonia também. Sandra Regina, tá ouvindo a Tri em Guapiranga e Itanhaém, longe da gente, aqui mais perto pelo rádio, né? Pela internet, enfim. Deixa eu ver também a Cleonice, no Embaré, Santos. A Vera, no Campo Grande. A Ana Paula Oliveira, no Boa Vista. Obrigado, Ana. Marlúcia Souza, Parque das Américas, PG. Também ligadinha a Leísa Jesus, no Macuco.
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que se chama 90-10, onde uma pessoa tem 90% daquilo que você procura em alguém. Só que você foca naqueles 10% que falta. Aí você sai pra rua, se aventura, e realmente você encontra aqueles 10%, mas não se deu conta que perdeu os 90%.

0: Call Girl é problema.
1: Elis Just Call Girl na trita, na trita na melhor, faltando dois pra uma. É hora de pedir a sua música aqui na Tri, bora!

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0: aqui o Rick até as 2 da tarde. Você pode mandar seu áudio, pode mandar seu texto no 13-3219-1055. A Camila tá no estuário, trabalhando. Pediu Bala Alojada do Gustavo Lima. E você, quer pedir qual? Você tá onde agora me ouvindo?
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0: Platina Tri, agora 1h13. Vou atender a Juliana, que tá no Parque Valongo. Pediu Wesley, Safadão e Rei Vaqueiro. Aí, Ju.
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Tri FM aqui na Tri, agora é hora de você me ajudar a fazer a programação. É o Renato, que é motorista de APP, tá aqui no centro de Santos e quer ouvir Ana Castela. Vamos lá, Renato.

0: tá na tri, tá na melhor, agora 1h22. Tô te esperando lá no WhatsApp, hein?
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0: tá na tri, tá na melhor, agora 1h22. Tô te esperando lá no WhatsApp, hein?
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0: queria escutar Champagne.
1: Champagne?
0: Antônio Cardador, Praia Grande, City do Campo.
1: Ferrugem.
0: Sempre a minha amiga Michele.
1: Aham.
0: Minha amiga Elaine e a todos aqueles que estão ouvindo a TFM.
1: Tá bom, querido.
0: Que são sucesso. Antônio Cardador, Praia Grande, City do Campo. O Ferrugem.
1: Valeu, Ferrugem. Beijo.

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0: A Verônica tá no Campo Grande ouvindo a Trip de O Turma do Pagode Ferrugem. Mumuzinho, que encontro esse, hein? Ó.
1: Misturadinho, moleque. 3,

deixa eu. Murilo Huff, uma música animada, divertida, no começo da sua tarde, 1h37, nessa quinta-feira, pré-sexta, 20 de agosto. E a Juliane do Valongo pediu Coldplay. Olha aqui, ó. Caindo bem no

que a energia positiva dessa música possa acompanhar você durante toda a tarde, que coisas boas aconteçam, que você fique bem, respira fundo e vai, aqui na Tri.

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2: Tri FM agora 1h43. Vamos lá atender os últimos pedidos de hoje. A Stephanie tá curtindo a Tri em Cubatão, que é ouvir Simone Mendes. A gente vai contigo, Stephanie. 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

0: Tiaguinho, dia 19 de setembro, ele tá aí com a promoção da Tri, a gente que agradece, garoto. Agora vamos atender aqui o Silvio Gonçalves, pediu pra tocar Gustavo Mioto.
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da treta da melhor. Vou atender a Kedma. Kedma tá em São Vicente, no centro, trabalhando, que a loja tá no maior volume lá. De vez em quando ela participa aqui, mas ela não falou o nome da loja, a gente ia dar uma moral, né? Dá uma moral lá, mas sabemos que São Vicente, a galera ouve muito a tri, muito obrigado. Você que tá aí nos prestigiando com a audiência. E ela pediu sucesso internacional com o grupo The Weeknd. Aumenta o rádio aí, ó. Aí.

E nesse clima de Blinding Lights, The Weeknd, eu me despeço de você. Tô saindo de férias também, resolvi. A Elaine vai sair, eu também tenho direito, tá? Que nada, gente, é brincadeira. Amanhã você vai estar junto comigo no Conta Mais. Nós vamos fazer um mês só nós, só eu e você aí do outro lado. O Flavinho já chegou pra te acompanhar numa tarde gostosa, com prêmios, agora 2 em ponto. Valeu, galerinha, até amanhã às 9 da manhã, te espero.

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0: Augusto. Tá tudo bem por aí? Bacana, eu sou o Flavinho Filho, tô chegando pra ficar junto com você e é claro, com muito prazer, até logo mais às 7 da noite. Desde já, agradecendo o carinho de sempre em contar com a sua audiência. Tarde da Tri no ar, com ela tem a charadinha e com a charadinha a chance de você concorrer ao sorteio, aquele par de convites pra pista premium, pra curtir o show do Thiaguinho com a abertura do cantor Suel, dia 19 de setembro no Santos Convention Center, com promoção exclusiva da Tri FM, a rádio mais TH do Brasil. Que tal, hein? Vamos participar com a gente aqui, responder a charadinha e concorrer a esse pazão de convites pro show do Thiaguinho? Então presta atenção, hoje não tem molezinha não, você vai ter que pensar um bocadinho, tá bom? Mas só um bocadinho, que eu tenho a certeza que você chega à resposta correta aqui na charadinha da tarde desta quinta-feira, tá bom? Então vamos lá. Quando eu tinha 8 anos, a minha irmã tinha a metade da minha idade. Prestou atenção? Quando eu tinha 8 anos, a minha irmã tinha a metade da minha idade. Agora que eu tenho 55 anos, com quantos anos a minha irmãzinha está? Entendeu aí ou não? Não, não, responde aí primeiro, responde aí! Quando eu tinha 8 anos, a minha irmã tinha a metade da minha idade. Agora que eu tenho 55 anos, com quantos anos a minha irmã está? Responde aí, vai, eu tô esperando você. 13-3219-1055. Tá no ar!
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Ah, você quer? Ah, então tá bom. 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Tem um par de convites aqui de presente pra você. Basta responder aí a charadinha de hoje. Presta atenção. Quando eu tinha 8 anos, a minha irmã tinha metade da minha idade. Quando eu tinha 8 anos, a minha irmã tinha a metade da minha idade. Agora que eu tenho 55, com quantos anos a minha maninha está? E aí? Captou a mensagem? Se você prestou atenção direitinho, você chega na resposta correta numa boa. Aí você garante a inscrição aqui através do nosso WhatsApp. E no finalzinho aqui da charadinha da tarde tem o sorteio do par de convites para pista premium pro show do Thiaguinho. Quando eu tinha 8 anos, a minha irmã tinha...

0: Agora, eu tenho 55 anos. Com quantos anos a minha irmãzinha está?
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0: 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Boa tarde, agora 2h29.
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3: Muito bem, chegou a hora. Faltam 13 minutos para as 3. É o Futebol Show aqui na Tri, com a apresentação da jornalista Ariane Rocha. Diga lá, Ariane, boa tarde.
4: Boa tarde, Flavinho. Boa tarde, província da Tri. A FIFA divulgou o calendário da Copa do Mundo Feminina de 2027, que será disputada no Brasil. O Maracanã vai receber a abertura, né? Com a estreia da seleção brasileira, e também será palco de uma semifinal e da grande decisão. A abertura vai ser no dia 24 de junho e a grande decisão no dia 25 de julho. Com o país sede, o Brasil será a cabeça de chave do Grupo A. A seleção ainda joga na primeira fase no dia 29 de junho na Neoquímica Arena em São Paulo e no dia 4 de julho no Mané Garrincha em Brasília. Ao todo, 8 estádios vão receber partidas e a Neoquímica Arena terá o maior número de jogos, 10. E então a gente aguarda aí ansioso, né, para acompanhar as meninas que vão fazer uma grande festa do futebol aqui no Brasil. E hoje tem decisão para o Santos na Copa Sul-Americana. O Peixe enfrenta o Macaré às 19h em Ambato, no Equador, pelo jogo de volta das oitavas de final. Como venceu a ida por 2-1, o Santos joga pelo empate. Derrota por um gol leva a decisão para os pênaltis. Cuca vai com uma equipe bastante modificada. Neymar, Gabigol, Barrial e Igor Vinícius foram poupados e não viajaram. Escobar está suspenso e Gabriel Menino, Gabriel Bontempo, Pepe Firmino e Lucas Veríssimo também estão fora. A novidade é o retorno de Moisés. O provável Santos tem Gabriel Brazão, Davizinho, Ilharão, Luan Pérez e Rafael Gonzaga, João Schmidt, Cristian Oliva, Roleiser, Cabadeiro, Tassiano e Rony. Além da classificação, o Peixe tenta conquistar pela primeira vez nessa temporada 3 vitórias consecutivas. A qualquer momento eu volto com outras notícias. 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
3: A nossa tarde da Tri continua e com ela a charadinha da tarde. Com a charadinha, a chance de você garantir aquele par de convites pro show do Thiaguinho. 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Eu tenho de presente para você convites para pista premium. Você mais um acompanhante na faixa por conta da Tri, curtindo o show do Thiaguinho no próximo dia 19 de setembro, hein? Basta responder. Quando eu tinha 8 anos, a minha irmã tinha a metade da minha idade. Quando eu tinha 8 anos, a minha irmã tinha a metade da minha idade. Agora eu tenho 55 anos. Com quantos anos a minha irmãzinha está? E aí? Vou repetir para você mais uma vez. Quando eu tinha 8 anos, a minha irmã tinha a metade da minha idade. Agora que eu tenho 55 anos, com quantos anos a minha irmã está?
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1: 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Boa tarde, agora 3.

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4: Confira agora a previsão do tempo com a apresentação da jornalista Ariane Rocha.
5: A sexta-feira será marcada por uma mudança no tempo e queda de temperatura na Baixada Santista. Depois dos dias mais quentes, o céu fica bem mais carregado, com muitas nuvens durante praticamente todo o dia. As temperaturas variam entre mínimas de 17 e máximas de 24 graus, mas a tendência é esfriar principalmente a partir da tarde, com os termômetros chegando perto dos 18 graus à noite. Há chance de chuva, mas se ocorrer, será bem rápida e fraca, principalmente perto do meio-dia. O vento também ganha força durante o período da manhã, com velocidade de até 17 km por hora e rajadas que podem chegar a 34 km por hora. Daqui a pouquinho eu volto com outras notícias. 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

0: Vamos juntos ao vivaço até logo mais às 19h. Claro, é sempre muito bom ter você por aqui. Afinal de contas, tá na Tri, tá na melhor. Tem convites pra pista premium pro show do Thiaguinho com a abertura do cantor Suel, dia 19 de setembro, lá no Santos Convention Center, com promoção exclusiva da Tri FM, a rádio mais TH do Brasil. É o show mais aguardado do ano, hein? E a gente, claro, sorteando convites pra você curtir esse showzaço durante a nossa programação. E agora, na tarde da Tri, você respondendo aqui a nossa charadinha da tarde, concorre ao sorteio. Presta muita atenção. A pergunta de hoje é mais ou menos assim. Quando eu tinha 8 anos, a minha irmã tinha a metade da minha idade. Quando eu tinha 8 anos, a minha irmã tinha a metade da minha idade. Agora, eu tenho 55 anos. Com quantos anos a minha irmãzinha está? Responde aí, eu tô aguardando você aqui no Zap da Tri, vai 13-3219-1055, não fique de fora. Convites pro show do Thiaguinho aqui na nossa tarde da Tri. Vamos nessa? Chegou a resposta? Então, manda mensagem pra gente. Garanta aí a sua inscrição e boa sorte. Por aqui, continua.
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1: Eu acho que você tem que mandar aquela mensagem. Mas manda o que tá no seu coração.
2: Porque se fosse eu falaria mais ou menos assim.
3: Ei, boa noite. Antes de te bloquear, eu só vim te dizer que a partir de hoje pode tocar o terror, fazer o que quiser fazer. 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
1: Não, apaga.

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1: É a nossa charadinha na tarde de hoje aqui, com aquele par de convites pro show do Thiaguinho. É isso mesmo. Convites pra pista premium, abertura do show com o cantor Suel. Próximo dia 19, com promoção exclusiva da Tri FM, a rádio mais TH do Brasil, lá no Santos Convention Center. Pra você que participa respondendo a charadinha hoje, esse par de convites pra pista premium pode ser seu, é isso mesmo. Então vamos lá, presta atenção. Quando eu tinha 8 anos, a minha irmã tinha a metade da minha idade. Agora que eu tenho 55 anos, com quantos anos a minha irmã está? E aí? Quando eu tinha 8 anos, a minha irmã tinha a metade da minha idade. Agora que eu tenho 55 anos, com quantos anos a minha irmã está?
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3: 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Eu tô me divertindo com as respostas aqui, viu? Agora 3:26.
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3: FM tá na trita, na melhor, agora 3h43.
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Mas infelizmente não deu certo, né? Quem gostou, faz barulho.

na Tri. Chegou a hora de desvendar o mistério. Opa, agora faltando um minutinho para as quatro. Agradecendo a todos pela participação aqui na Charadinha da Tarde, hein? Nossa, que loucura! Quanta gente participando! Agora vamos ao sorteio! Saindo aqui o par de convites para pista premium, para o show do Thiaguinho, com a abertura do Swell, dia 19, lá no Santos Convention Center, com promoção exclusiva da Tri, a rádio mais TH do Brasil. Alô, alô, Maria Isis Moreira! Oi, Maria Isis Moreira! Parabéns, é a sortuda aqui na tarde desta quinta-feira, nome na lista VIP e no próximo dia 19, o encontro marcado lá no Santos Convention Center, no showzão do Thiaguinho com a abertura do cantor Suel. Parabéns, Maria Isis Moreira! Bom, agora presta muita atenção, hein? Presta atenção, nós perguntamos aqui, quando eu tinha 8 anos... A minha irmã tinha a metade da minha idade, portanto, 4 aninhos, não é isso? Agora que eu tenho 55 anos, com quantos anos minha irmã está? Se a diferença é, são 4 anos, né? Tenho 55, diferença de 4, menos 4, minha irmã está com 51 anos. Porque se quando eu tinha 8 anos ela tinha metade, ou seja, 4 anos, temos... 4 anos de diferença. Entendeu aí ou não? Simples assim. É. Uma pegadinha. Uma pegadinha. Mais uma vez a todos, o meu muito obrigado pela participação.

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0: Filho, ao vivo no seu rádio até logo mais às 7 da noite. As candidatas de hoje aqui na sequência premiada, anota aí: Matheus e Cauã com a Laona Prado, a número 1, Admita. Tiaguinho, a número 2, Em Busca da Minha Sorte. Me Ama ou Me Larga, música número 3, na sequência premiada da Tri. A de número 4 com Ed Brito e Samuel, Romance Rosa. E o Testão, fecha aí a sequência premiada de hoje com Ian. Admita, Em Busca da Minha Sorte, Me Ama ou Me Larga, Romance Rosa ou Testão. Qual é a sua favorita? 13-3219-1055. Tem vale combustível de presente pra você e também um par de convites de cinema pro Cine System. E tá no ar!
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2: 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Agora 4h28.
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2: Minuto Tri Notícias no ar. É hora de informação aqui na programação da Tri. 4h28. A participação da jornalista Ariane Rocha. Diga lá, Ariane, boa tarde.
6: Oi, Flavinho, boa tarde para você e para o ouvinte da Tri. A Latam informou que houve vazamento de dados pessoais de clientes do programa Latam PES. Segundo a companhia, o incidente atingiu uma parcela limitada de integrantes do programa, mas a empresa não revelou quantas pessoas foram afetadas, nem quais informações ficaram expostas. A Latam afirmou que adotou medidas imediatas de contenção e cibersegurança e comunicou tanto os clientes potencialmente afetados quanto a Agência Nacional de Proteção de Dados, conforme determina a LGPD. Esse não é o primeiro episódio envolvendo dados de passageiros da companhia. Em 2021, um ataque contra uma fornecedora de tecnologia do setor aéreo expôs informações como nome, número de associado e categoria de clientes do Latam PES. A orientação para quem receber um aviso da empresa é redobrar a atenção com e-mails, mensagens e links suspeitos, especialmente tentativas de fraude que utilizem dados pessoais para parecer legítimas. E os brasileiros perderam 37 bilhões de reais em apostas esportivas no ano passado, segundo dados do Ministério da Fazenda. O valor chama a atenção porque é maior do que o dinheiro que deve permanecer no bolso das famílias com a nova isenção do imposto de renda para quem ganha até R$5 mil por mês. A estimativa oficial é de cerca de 31 bilhões de reais, ou seja, as perdas com bets foram aproximadamente 20% maiores. E esses números consideram apenas as casas de apostas legalizadas. O mercado ilegal não entra nessa conta. Para 2026, a expectativa do setor é de que os gastos dos brasileiros com apostas sejam ainda maiores, principalmente por causa do aumento das apostas durante a Copa do Mundo. A qualquer momento eu volto com outras notícias. 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
2: 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Estamos de volta! Oh, oh, oh. Muito boa tarde pra você!

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0: Da tarde da Tri, regravando aí Forever Young. Lembra a música do Alphaville? Aqui na tarde da Tri. 5:01, ponto final. Amanhã a gente volta às 2 com mais uma edição da nossa tarde da Tri, a tarde mais gostosa pra você, com muita música legal e a turma interagindo aqui, respondendo a nossa charadinha da tarde, tá bom? E você continua acompanhando a nossa programação, porque logo após o intervalo comercial tem aí a nossa próxima atração. Vem aí o Happy Hour.
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1: 3. Tá no ar o nosso Happy Hour. E olha, já vou adiantando para você que hoje teremos uma atriz. É uma atriz. E ela começou muito cedo a sua carreira. É o que eu posso adiantar desde já. Daqui a pouquinho, você vai tentar descobrir através da voz quem é a atriz convidada de hoje no Happy Hour. E tem convites para o show do Thiaguinho. Dia 19, ele vem aí com a abertura do cantor Suel. É lá no Santos Convention Center com promoção exclusiva da Tri, a rádio mais TH do Brasil. Ingressos à venda? 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Vem comigo, agora 5 horas mais 8 minutinhos. A partir de agora, começa na programação da Tri.
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2: Tudo pronto, agora 5 horas mais 20 minutos. Vamos apresentar agora a convidada de hoje no Happy Hour. Lembrando, você participa, tenta descobrir quem é a dona da voz e no final do programa tem aquele par de convites para pista premium pro show do Thiaguinho. Ele vem aí dia 19 com a abertura do cantor Suel lá no Santos Convention Center com promoção exclusiva da Tri FM, a rádio mais TH do Brasil. É o maior nome do pagode brasileiro, o show mais aguardado do ano. Par de convites para você então, pista premium pro show do Thiaguinho. Para você então responder quem é a dona da voz, é uma atriz. Quem é a convidada de hoje aqui no Happy Hour?
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2: E aí, quem é a dona da voz? Atualmente ela namora um cantor internacional. Pronto. Ajuda alguma coisa? Você conseguiu desvendar?

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7: 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Bom final de tarde pra você, agora 5h25.
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1: Faltando agora 20 minutinhos para as 6. É bom demais ter você aqui curtindo aí a nossa programação. Tá na trita, na melhor. 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É dia 19? Lá no Santos Convention Center, com promoção exclusiva da Tri FM, a rádio mais TH do Brasil. E aí, quem é a dona da voz? Quem é a nossa convidada hoje no Happy Hour?

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2: Ah, tem uma outra dica pra você, eu não sei se ajuda, né? No ano de 2013, ela namorou um jogador muito famoso. Se eu falar o nome do jogador, aí todo mundo vai saber quem é ela também, né? Então vai ficar aquele climinha no ar, aquele mistério. Quem será a nossa convidada de hoje? Eu tô esperando você aqui no Zap da Tri, vai! 13-3219-1055!
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7: 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Faltam 15 minutos para as 6.
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0: pra gente aí a previsão pra amanhã, sexta-feira, de Galá Ariane.
1: A sexta-feira será marcada por uma mudança no tempo e queda de temperatura na Baixada Santista. Depois dos dias mais quentes, o céu fica bem mais carregado, com muitas nuvens durante praticamente todo o dia. As temperaturas variam entre mínimas de 17 e máximas de 24 graus, mas a tendência é esfriar principalmente a partir da tarde, com os termômetros chegando perto dos 18 graus à noite. Há chance de chuva, mas se ocorrer será bem rápida e fraca, principalmente perto do meio-dia. O vento também ganha força durante o período da manhã, com velocidade de até 17 km por hora e rajadas que podem chegar a 34 km por hora. Daqui a pouquinho eu volto com outras notícias. 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

0: o show do Thiaguinho. Nós já falamos que ela começou a sua carreira muito cedo, né? Precisamente, ela ficou conhecida ainda criança. Mais uma dica pra você. Ao interpretar a Salete na novela Mulheres Apaixonadas. Mulheres Apaixonadas, claro. Ela tinha apenas 7 anos de idade. É, a dona da voz, a convidada de hoje, ela ficou conhecida ainda criança, interpretando a Salete na novela Mulheres Apaixonadas, quando ela tinha 7 aninhos de idade. E aí, quem é a dona da voz hoje? Presta muita atenção.
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0: Ah, além da TV, né? Além da televisão, ela também já teve experiências profissionais fora do Brasil.

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3: Olá, o meu muito boa noite para você que tá aí acompanhando a programação do 105,5. Agora 6:26.
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1: A atriz convidada de hoje começou a sua carreira muito cedo, ainda menina, com apenas 7 anos. Ela interpretou a Salete na novela Mulheres Apaixonadas. Já em 2013, ela começou a namorar um jogador muito famoso. É? Ai, ai, ai, ai, ai. Você sabe de quem que nós estamos falando? Quem é a dona da voz? Quem é a convidada de hoje aqui no Happy Hour? Fala, menina! Fala, menina!
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1: Atualmente, a dona desta voz, ela namora um cantor internacional. Atualmente, a dona da voz, a convidada de hoje aqui no Happy Hour, ela namora um cantor internacional. Você sabe de quem que nós estamos falando? Participe! Tem convites para pista premium pro show do Thiaguinho. Ele vem aí, próximo dia 19,

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2: 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Boa noite. Agora faltam 14 minutos para as 7.
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3: A nossa convidada de hoje foi Bruna Marquezine! Ah, todos o meu muito obrigado aí pela participação! É, Bruna Marquezine, a dona da voz! A dona da voz hoje é a convidada aqui no Happy Hour da Tri! Vamos sortear agora os convites para a pista premium pro show do Thiaguinho? Então vamos lá!
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3: A namorada do Shawn Mendes, né? O Shawn Mendes namorando atualmente aí a atriz Bruna Marquezine. E ó, parabéns a Serena Pereira Alvarez. Oi, Serena! Você é a sortuda! Nome na lista VIP! Pode levar um acompanhante e se divertir por conta da Tri no show do Thiaguinho. O show mais aguardado do ano com a abertura do cantor Suel, hein? É dia 19 no Santos Convention Center com promoção exclusiva da Tri, a rádio mais TH do Brasil. Parabéns então, Serena Pereira Alvarez. Tô indo nessa, pessoal. Ó, boa noite pra todo mundo. O Pablo tá chegando aí. Eu volto amanhã às 2 com a nossa Tarde da Tri. Valeu, galera. Grande abraço. Até amanhã.
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2: Boa noite, mais uma noite aqui na Tri.

0: sequência premiada. Sabe o que eu tenho de presente pra você? Par de convites, pista prêmio para o show de Thiaguinho. Dia 19 de setembro, 8 da noite, Santos Convention Center. Tem show de abertura com o Suel. Vai ser uma noite incrível. Promoção exclusiva da 3FM, a rádio mais TH do Brasil. 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Mas quem participa da sequência, votando aqui na melhor da sequência, deixando seu nome completinho, seu bairro direitinho pelo WhatsApp da Tri, já sabe que está concorrendo a um lugar na nossa lista VIP com acompanhante. É muito legal. E é pista premium, viu? Pista premium. Bem pertinho lá do Thiaguinho. Vamos lá então para as músicas para você escolher e indicar melhor. Simone Mendes, a primeira, Erro Gostoso. Depois tem Menos é Mais com Pablo, meu xará, Saúde Inconveniente. Gustavo Lima, Retrovisor. Xande, Avião e Henrique Juliano, Não é Lugar, é a Pessoa. E ainda Bruno Jacks com Sorriso Maroto, Clique. Qual é a sua, hein? Pra você, qual é a melhor das cinco? São cinco sucessos pra gente ouvir agora um atrás do outro. É melhor a gente toca de novo, mas você escolhe.
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0: 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Agora tem Menos é Mais e o hit
1: E Saudade Inconveniente.
0: Participação especial.

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0: Gustavo Lima, retrovisor na sequência premiada da Tri. Antes a gente já teve aqui Menos é Mais com Pablo, Saudade Inconveniente, Simone Mendes, Erro Gostoso. Boa noite, são 7h17, faltam duas pra gente completar a sequência de cinco sucessos. Xande Avião, Henrique e Juliano no lugar é a pessoa, ainda Bruno Jags com um Sorriso Maroto, clique. Bom, escolheu a sua e qual é a melhor, hein? Vote aqui pelo 13-3219-1055. Nome completo e bairro, não esquece. Valendo! 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

0: Diegues.
1: Falhou a voz aqui, Bruno Diegues com um sorriso maroto. Clique a última da sequência premiada aqui da Tri 723. Fazer o seguinte: vou tomar uma água aqui que a voz falhou. E já já volto trazendo a melhor que vocês votaram, vocês escolheram. E também vou sortear um par de convites, pista prêmio pra ver o Thiaguinho, 19 de setembro. Promoção exclusiva da Tri FM, a rádio mais TH do Brasil.
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Aqui pelo 13-3219-755 da Tri. Mas antes, deixa eu colocar mais um ouvinte da Tri, mais um felizardo, uma felizada na pista prêmio do show do Tiaguinho, dia 19 de setembro, 8 da noite, no Santos.

interessado, você entra lá em icones.com.br e adquira o seu ingresso. Icones.com.br, fechou? Mas agora eu vou dar um nome aqui que vai direto pra lista VIP da Tri. Nosso convidado.

0: vocês escolheram. Vai lá!
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0: Ó, o Thiaguinho aí, Caixa Postal. 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Fechou aí? 7h46, vou e volto, tá?
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9: Vamos lá então, nessa quinta-feira, onde os termômetros chegaram aos 28 graus. Nesse momento aqui no centro de Santos, 24 graus, está uma noite quente, viu? Agradável, mas um pouquinho quente, viu? Vamos lá, boa noite, 10 minutos para as 8, é hora de informação na Tri com ela, a nossa jornalista Ariane Rocha. Alô, Ariane, boa noite.
10: Oi, Pablo, boa noite para você e para o ouvinte da Tri. São Paulo recebeu 1 milhão e 400 mil turistas estrangeiros somente no primeiro semestre desse ano. De acordo com os dados divulgados, americanos, argentinos e chilenos formaram os 3 maiores grupos de visitantes internacionais que chegaram ao estado. A maior parte desse movimento veio de 3 regiões do mundo: América do Sul, Europa e América do Norte, que juntas responderam por pouco mais de 85% do fluxo de turistas estrangeiros. Os números reforçam a participação do turismo internacional na movimentação do estado de São Paulo durante os primeiros 6 meses de 2026. E trabalhadores com carteira assinada e até servidores concursados estão encontrando uma nova forma de complementar a renda, a produção de conteúdo adulto na internet. Um servidor federal de 21 anos contou que consegue ganhar até R$3.000 por mês quando publica e divulga o conteúdo com frequência. Quando produz menos, o valor cai para cerca de R$1.000. Já um publicitário de 31 anos afirma que nos melhores meses consegue faturar cerca de R$5.000, além do salário do emprego formal. Apesar do dinheiro extra, os entrevistados consideram a atividade temporária e tentam separar as duas vidas, usando pseudônimos e perfis diferentes. Especialistas alertam que, mesmo assim, não existe anonimato totalmente garantido na internet, já que imagens podem vazar ou chegar a colegas e familiares. A qualquer momento eu volto com outras notícias. 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
9: Boa noite, 7h52. Faltam 8 minutos para as 8. Faltam 4 horas e 8 minutos para sexta-feira. A sexta tá chegando. Noite de quinta é aqui na Tri.
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9: Vem com o Pablão.
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0: FM, um minuto para as oito.
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0: mundo e ainda não tem nome. E a galera tá mandando direto aqui a sua sugestão de nome. Tem cada nome legal. Tem, o pessoal usa a criatividade. Os ouvintes da atriz são demais, viu? O pessoal usa muita criatividade, tá aparecendo muito nome bacana. E no dia 28, a gente vai estar escolhendo o nome do galinho, o nome escolhido. Se você der a sua sugestão e o seu nome foi escolhido, você leva um vale-compras de R$800. Olha que bacana. E como é que você participa? Você manda uma mensagem aqui, WhatsApp da Tri, né? O 13-329-1055. Você coloca lá seu nome completo, seu bairro, seu telefone e a sua sugestão de nome pro nosso galinho. São batizar o galinho. Ajuda a gente, tá bom?
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Gil Costa, o top de número 1 no Top 5 Sertanejo. A melhor do sertanejo nessa quinta-feira. Eduardo Costa, imagina eu. Voltou o Eduardo Costa e voltou forte com essa música aí.

Gil Costa, o top de número 1 no Top 5 Sertanejo. A melhor do sertanejo nessa quinta-feira. Eduardo Costa, imagina eu. Voltou o Eduardo Costa e voltou forte com essa música.

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0: Rodrigues. Também o Emerson. O Emerson da Ponta da Praia, no Samaritá. A Lidiane Pereira da Silva Dias. Obrigado a todo mundo ligado na tri.
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0: Vou tocar uma música do Fernando Sorocaba, que foi um grande sucesso em 2010. Você lembra daquela música do Fernando Sorocaba, Madri? Pois é, essa música fez muito sucesso aqui na Tri FM, arrebentou. E como é que foi feita essa música, a história da música? O Sorocaba, ele escreveu essa música pra ex-namorada dele, chamava Fabiana, ex-namorada. E ela tava morando em Milão, na Itália. Aí, como ela tava lá longe, morando em Milão, ele fez essa música Madri. Aí você vai perguntar, Pablão, você tá louco, né? O que tem a ver Milão com Madri? É que o Sorocaba, com Milão, não dava certo na poesia da música ali na letra. Aí ele mudou pra Madri. E ficou assim, foi um grande sucesso aqui na Tri. Fernando Sorocaba, 2010 de volta.
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0: 3 minutos agora para as 9 da noite, tá chegando a hora extra aqui na Tri, que é uma hora direto, só de música, uma playlist incrível, só sucesso, só musicão, mas só quem tá online que ouve a hora extra, é verdade, quem tá ouvindo a Tri pelo aplicativo, quem já baixou o aplicativo, tem um aplicativo aí no celular, no smartphone, ou então quem tá ouvindo pelo nosso site. Galera do 105,5 fica com a Voz do Brasil, às 10 da noite vai terminar a hora extra, vai terminar a Voz do Brasil, começa na pagodeira, olha... Espero você. Vamos lá, chega logo na sexta-feira, né? Tá chegando, né? Faltam 3 horas aí pra sexta-feira. Já, já é sexta.
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